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3: Amigos do dia a dia, sejam todos muito bem-vindos a mais uma emissão dos Novos Paradiantes. Com a casa cheia por ter a vossa companhia desse lado e para dar o tiro de partida à nossa boa disposição.
4: Ai, fui atingido pela graça. Que graça.
5: Ai, então, riquíssimo. Tu que tens os miúdos irados, claro. Como é que correu a compra do material para o regresso às aulas agora em setembro?
6: Olhe, correu que é uma beleza. A mochila do meu miúdo vem tão recheada de livros e cadernos que parece que ele vai fazer uma expedição ao Monte Everest.
5: Ai, que bom. Ao menos vai equipado e bem para aprender.
6: Ah, pois vai. O único problema foi a fatura da papelaria. Essa vinha tão pesada que quem ficou dourado ao meio, com dores nas costas, fui eu mesmo.
3: Pois é, minha gente, setembro está por aí, acabaram-se as férias para quase todos e o trânsito das manhãs voltou há muito tempo já com a força máxima.
7: Nem me fales nisso, hoje de manhã fiquei tanto tempo parado na fila da autoestrada que quase que cedi à tentação de ligar uma aplicação de meditação no telemóvel para não perder a cabeça, pá.
3: E achas que funcionava? Conseguias manter a calma e a paciência?
7: Se funcionava, ao fim de 20 minutos sem sair do mesmo metro, a voz da aplicação dava um suspiro e dizia: sabe que mais? Desliga o motor, pôs as mãos no volante e aproveite para fazer a sesta, que hoje já não chega a horas ao trabalho.
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3: A Marquesa da Alcagoita tem uma verdadeira adoração por gatos e gatas, mas desapareceram-lhe todos. Agora, com a gata Fifi, o desgosto foi tão grande que o Sr. Marquês resolveu contratar os detetives investigadores Chocos Comes e Logo Bebes, porque não há dúvida nenhuma de que ali há gatos.

0: Meus senhores, já aqui estão os detetives.
1: Descubram a minha Fifi, por favor.
2: Ah, minha querida, acalme-se, sim. Deixas pôr o assunto aos senhores Chocos Comes e logo bebes.
3: Oh, yes. Queira ter a bondade de expor, please.
2: Queremos que descubram o que tem acontecido aos nossos gatos. A minha esposa, a Marquesa de Alcagoita, tem tido exemplares de várias raças, mas todos acabam por desaparecer.
1: E agora foi a Fifi, uma gata persa muito meiga e muito minha amiga.
4: Oh, e algum restaurante especializado em colha à caçadora por aqui perto, lá?
1: Meu Deus, que horror, que horror!
3: Oh, logo bebas, tem maneiras, please. Senhores marqueses, vamos já investigar o caso.
2: Ah, e não olhem a despesas. E se deslindarem o caso, até vos posso arranjar um título.
4: Ah, mas isso seria ótimo. Um título, olha, ó, seu Marquês, um título vinha mesmo a calhar.
3: Ou logo bebes.
4: Ah, não é para mim, chefe. É para o meu clube que não sabe o que é um título há que anos, hein?
0: Vou mostrar-lhes a saída.
4: Homem, tenho que dizer, eu prefiro que me mostres a entrada.
3: Ou logo bebes, let's go.
4: Yes, let's go.
0: Os detetives estão de regresso.
1: Ai, então descobriram a minha Fifi.
3: Oh, yes, aqui está ela.
1: Mas isso é uma bola de futebol?
2: Sim, mais precisamente uma bola daquelas especiais.
4: Queres dizer, a gatinha, a Fifi, era assim cinzenta, com riscas pretas, não era?
3: E além de descobrir o que é que fizeram com os vossos gatos, descobrimos também o mistério das bolas serem assim tão felinas, saltitantes e fugiria.
4: Olha, tem sete vidas aquelas bolas. Olha, chefe, para ganharmos mais algum, vamos vender aos futebolistas o segredo do truque para chamar e dominar estas bolas, está bem?
3: Mas qual é o teu truque para chamar estas bolas? Posso saber?
4: Eu explico, é assim. Anda cá, gatinha. Anda cá, gatinha.
1: Ai, a minha Fifi.
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7: Oh, senhor, desculpe lá, mas o que é isso da Lotaria das Gasolineiras?
6: É muito fácil, menina. 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
7: E o que é que a gente ganha?
6: Bem, ganha um abastecimento de gasolina.
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6: Não, um abastecimento de gasolina um bocadito mais barato. Vá, quer tentar a sua sorte, menina?
7: Claro que sim, o meu palpite é 1,59€.
6: Errado! Esse era o preço de ontem!
8: Ah, eu já sei! 1,62€!
6: Quase! Esse era o preço da gasolina há meio minuto atrás! Mais alguém quer dar a sua sorte? Quem quer?
9: Eu! 2€!
6: Oh, meu amigo, isso é um preço alto demais. Mas como prémio de consolação, você pode abastecer o seu carro por esse preço!
9: Espera aí! E se eu encher o meu depósito a 2€ o litro, isso é o preço caro demais, sabe? Foi o senhor que disse isso! Se é tão caro, não quero!
6: Ah, tarde demais, meu caro! Já passei a faturinha, por isso agora é só abastecer e ganhar!
9: Isto não se admite. Exige um livro de reclamações.
6: Oh, amigo, não faça isso, vá lá.
9: Mas porquê? Está-me a ameaçar, é?
6: Não é isso, homem. Estou a dizer-lhe para não pedir o livro de reclamações, porque isso é coisa para levar um tempo, percebe?
9: Então e depois? Eu não tenho pressa.
6: Ah, está bem. Mas como o preço da gasolina está a aumentar de 5 em 5 minutos, quando acabar a reclamação já o litro subiu acima dos 2€.
9: É pá, então tenho que despachar.
6: Ora bem, então não perca tempo. Venha testar a sua sorte. Acerte no preço do litro de combustível e ganhe um abastecimento um bocadito mais barato.
7: Deixa-me tentar outra vez. 1,70€?
6: Não! Oh! Oh! Que pena! Se tivesse esse preço há meio minuto, tinha acertado em cheio!
7: Oh, senhor gasolineiro, espere lá. O raio dos preços não param de aumentar. Mas ninguém nos explica uma coisa.
6: O quê, menina?
7: Porquê que os preços sobem tanto e tantas vezes?
6: Bem, isso é o nosso Joker!
10: O quê?
6: Joker! Isso funciona como Joker! Se acertar no preço e no motivo do aumento do preço, ganha o nosso grande prémio!
7: O quê? Um jackpot?
6: Sim, é quase isso. Ganha um abastecimento ao preço de hoje de manhã.
8: Oh, isso é muito bom! Deixa-me adivinhar. Agora o preço aumentou por causa da crise, do Irã!
6: Não!
9: Então... foi por causa de um furacão na América?
6: Também não.
7: Então foi porquê, caraças?
6: Ora, foi por causa de um atentado na Nigéria. Ou melhor, quase um atentado.
8: Quase?
6: Sim, parece que havia uma festa popular lá na aldeia, ao pé da nossa refinaria, e quando começou a rebentar o fogo de artifício, os nossos funcionários assustaram-se e pensaram que era um atentado. Depois, olhe, quando deram pelo erro, já era tarde demais. As gasolinas tinham aumentado em todo o mundo.
7: Então porquê que não voltou a baixar os preços?
6: Bem, porque estas bombas de gasolina modernas só estão programadas para subir o preço. O botão para descer não funciona.
11: Olha, um amigo meu arranjou um emprego novo e no primeiro dia o patrão chamou-o logo ao gabinete e disse-lhe: aqui na empresa nós temos duas regras fundamentais. A primeira é a limpeza e a higiene. O senhor limpou os sapatos ao tapete da entrada antes de passar a porta, foi?
12: Ah, é? Então, e mais?
11: Olha, e ele respondeu: limpei, sim senhor, até esfreguei duas vezes.
12: E o que é que ele respondeu?
11: E o chefe disse-lhe assim logo: muito bem. E a segunda regra, olha, é a honestidade. E não temos nenhum tapete à entrada.
12: Olha, sabes que há dias fui ao caixa automático levantar uns trocados, mas antes pedi uma consulta de saldo, assim simples.
11: Uma simples consulta de saldo? E então, e o que é que aconteceu?
12: Oh, então, ele ficou para ali 3, 4, 5 segundos, 10 segundos a pensar, e depois mostrou uma notificação a dizer: tendo em conta o saldo atual da sua conta, o sistema recomenda vivamente que comece a fazer jejum intermitente até ao final do mês.
11: Não me digas que isso agora também dá conselhos e, pelos vistos, ficaste esclarecida, não é?
12: É, fico esclarecida. É, bons conselhos. Pelos vistos, até hoje em dia, as máquinas já não servem só para gerir o dinheiro. Estas máquinas, pelos vistos, fazem tudo. Servem também para nos prescrever dietas radicais e poupar a carteira.
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Muito bom dia, são os minutos iniciais de mais uma edição do programa da manhã. Seja muito bem-vindo a estas 3 horas de rádio. Abrimos com o reggae do Steel Pulse, esta lendária banda britânica fundada em 1975 como um dos nomes mais influentes do reggae mundial fora da Jamaica. Vamos até às 10 nestas 3 horas de rádio. Eu sou o João Miguel Matos e estou com a Joana Sousa consigo. Tenha então uma excelente terça-feira. Este é o Sting, também a cantar reggae, juntamente com

A esta hora da manhã a temperatura está bem agradável, estamos com 21 graus de temperatura, a máxima vai ser de 27, temos uma subida de máxima em relação ao vivente de cerca de 5 graus, vamos ter tempo encoberto durante praticamente todo o dia, o sol dificilmente aparecerá hoje, vamos ter muitas nuvens e possibilidades de chuva, em especial durante o final da tarde e noite.

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0: Você lembra-se desta música do Stevie Wonder, este Part-Time Lovers? É um dos maiores sucessos do cantor americano, uma música lançada em 1985 como single principal de um dos álbuns do Stevie Wonder. A canção fez história ao transformar Stevie Wonder no primeiro artista a alcançar simultaneamente o primeiro lugar do top de 4 tabelas diferentes da Billboard. A história desta música narra de forma ritmada e dançante a rotina secreta de um homem que trai a esposa com uma amante, criando códigos como deixar o telefone tocar apenas uma vez ou piscar as luzes para não ser descoberto. A grande reviravolta acontece no final da música, quando ele descobre que a sua própria esposa também tem um amante que, por coincidência, é ele mesmo, sem saber. Nesta música há participações de peso, como por exemplo do Philip Bowie, o vocalista dos Earth, Wind & Fire, e de Luther Vandross.
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4: Bom dia, bem-vindos ao primeiro bloco informativo de hoje, 29 de setembro. O município de Estarraja promove, no ano letivo 2026-2027, uma nova edição dos ciclos de parentalidade, dando continuidade ao programa desenvolvido nos últimos 2 anos. A iniciativa reúne oficinas online mensais, entre setembro e junho, dirigidas a pais encarregados de educação de crianças do pré-escolar e do primeiro ciclo do ensino público do concelho. As sessões dedicadas à parentalidade consciente procuram proporcionar momentos de partilha e reflexão com estratégicas práticas para promover relações familiares mais saudáveis e harmoniosas. As oficinas são dinamizadas por Vânia Coutinho e o programa inclui também rodas de pais e disponibilização de um workbook temático após cada sessão. Ao longo do ano letivo serão abordados temas como os estilos de parentalidade, regras e limites, birras, comunicação e autoestima, ecrãs e presença familiar, havendo também várias sessões dedicadas às rodas de pais. O calendário previsto é o seguinte: outubro 24 e 26, cuidar com intenção, redescobrir o que significa ser boa mãe e bom pai. Novembro 28 e 30, birras, o que eles sentem e o que nós precisamos de saber. Dezembro, dia 12 e 14, roda de pais. Janeiro, dia 23 e 25, entre o sim e o não.

0: e presença, o desafio das férias em família. Junho, dia 19 e 21, Roda de Pais. Com esta iniciativa, o município de Estarraja pretende continuar a apoiar as famílias, promovendo uma parentalidade mais consciente, empática e equilibrada. A Comur, Museu Municipal da Mortosa, tem patente uma exposição de pintura em homenagem ao pintor mortoseiro Tavares Gravato. Os trabalhos podem ser apreciados de terça a sexta-feira, das 14 às 18 horas, e aos sábados e domingos, das 10h30 às 12h30 e das 14 às 18 horas, e tem entrada livre. Excepcionalmente, devido à realização do Festival da Enguia da Mortosa, o museu encontra-se encerrado nos dias 3, 4, 10, 11, 17 e 18 de outubro. O município de Albergaria à Velha deu mais um passo importante rumo a um concelho mais sustentável, com o arranque do projeto piloto Albergaria a Verde, a recolher verdes porta a porta. Nesta primeira fase, o projeto abrange 100 moradias, localizadas numa área delimitada da freguesia de Albergaria à Velha, disponibilizando um serviço de recolha de resíduos verdes porta a porta. E porque a mudança começa em cada casa, durante o dia 26 de setembro, a equipa do ambiente do município esteve no terreno porta a porta a apresentar o projeto, esclarecer dúvidas e a realizar inscrições. Aos municípios que aderem a esta iniciativa, é disponibilizado gratuitamente um contentor de 120 litros destinado exclusivamente à deposição de resíduos verdes, facilitando a sua separação e encaminhamento. A recolha deste contentor é efetuada semanalmente à sua porta pelos serviços da Câmara Municipal. Relva cortada, folhas, ramos pequenos, restos de podas, plantas e flores secas terão encaminhamento adequado, promovendo a valorização destes resíduos. A adesão ao novo serviço é gratuita e deve ser realizada através da submissão do formulário online, disponível no site da Câmara Municipal de Albergaria a Velha. Este projeto é financiado pela Comunidade Intermunicipal da Região de Aveiro e pelo Fundo Ambiental no âmbito do programa Recolha Bio. Terminamos assim este bloco informativo. Eu regresso às 8h30. Continuo nas manhãs da Rádio Voz da Ria com João Miguel Matos. Até já.
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2: Vamos aos jornais desta terça-feira. Vamos começar pelo Jornal Económico. Juros altos pressionam empresas portuguesas. O governo sobe margem de 100 milhões para o próximo orçamento de Estado. Olhando agora a primeira página da edição do Jornal de Negócios, a fatura dos juros da dívida pública pode subir quase 50% até 2030, embora Portugal tenha um dos spreads mais baixos da zona euro. A energia mais cara até 2027, exceção ibérica, que pode ser a solução. Referência para o governo que quer o aeroporto de Alcochete pronto em 2034 e ainda Orçamento de Estado 2027 chega a revelar excedentes e o PS aponta falhas no apoio às famílias. Um olhar para a edição de hoje do Correio da Manhã. Destaque primeira página para o Ministério Público ignora cunhas de Belém no caso das gêmeas. Marcelo sabia de tudo e e-mails revelam negligências. Referência para os acusados do processo que vem hoje na edição do Correio da Manhã. A mãe Daniela pede ajuda com uma conta recheada. A progenitora recorreu a apoios de caridade com uma conta com mais de 100 mil euros. Referência também primeira página para Vilas Boas, que ataca o Benfica e fala de uma festinha de Samu a Vá. E no Sporting, Jenny Catamo com prémio salarial. O olhar agora para o Jornal de Notícias, que destaca nesta primeira página o filho de Marcelo entre os acusados no caso das gêmeas e prestação da casa que subiu mais de 100 euros desde o início da guerra no Irão. Já a edição do Público refere abortos que estabilizaram em 2025, 44% são de mulheres

0: estrangeiras. Uber, acusada de cobrar comissões acima da lei a motoristas, outro tema também de primeira página do Público. Já o Diário de Notícias destaca salários atuais que abrandam e o emprego futuro pode vir a sofrer com a inteligência artificial. Nos desportivos, o jornal O Jogo destaca Vilas Boas, que fala da festinha de Samu Abá no clássico e acusa o Benfica de ter uma estratégia antipostista, diz que é uma tentativa de nos condicionar, enquanto que o jornal O Jogo traz também uma reportagem com Gustavo Silva, o jogador do Vitória de Guimarães, da fome ao sonho de ser futebolista. O avançado hoje organiza agora eventos solidários e ajuda crianças com dificuldades, mas Gustavo Silva foi pedreiro, vendeu fruta e teve uma história de grande superação. Já a edição de hoje do jornal Record destaca a febre amarela. O Sporting é o mais punido por protestos e picardias com os árbitros. Tem 18 cartões contra 14 do Benfica e apenas 6 do Porto. Ocupa o segundo lugar do ranking da indisciplina e Soares está em risco de suspensão. Marco Silva é o primeiro a entrar na academia e o último a sair. Já o jornal A Bola traz hoje uma entrevista com o escândalo da arbitragem portuguesa, dissecada numa entrevista da Bola por Duarte Gomes, que abre o livro. Perdi a confiança no presidente do Conselho de Arbitragem. A relação com o presidente da Federação Portuguesa de Futebol, enquanto tal, foi beliscada. O ex-diretor técnico nacional de arbitragem explica as razões da demissão e também nomeações reveladas antes do tempo, telefonemas de coação e contradições de Luciano Gonçalves. São então os temas que marcam esta revista de imprensa de terça-feira, 29 de setembro. Estamos a 20 minutos das 8 horas da manhã.
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A música da jovem cantora portuguesa Mariana, É Só Querer. A brasileira Luísa Sonza prepara-se para no próximo ano regressar a Portugal para mais um concerto. Desta vez vai ser no Mel Arena em Lisboa. Luísa Sonza.

Luísa Sonza. Este é o dueto angolano. Ana Joyce com Paulo Flores. A música é nova. Estamos praticamente a 9 minutos das 8 horas da manhã. Recordo-lhe que a temperatura hoje chega aos 27 graus nesta região.

O Nelson Freitas subirá ao palco do Mérona no dia 27 de março do próximo ano para um dos concertos mais importantes da sua carreira. É um espetáculo que marca a apresentação oficial ao vivo do seu 8º álbum de estúdio, que celebra o seu percurso na música lusófona. O espetáculo celebra então êxitos misturando as suas fortes influências de Cabo Verde com a Kizomba. Nelson Freitas no final desta primeira hora de emissão.

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Muito bom dia, estamos na segunda parte desta edição de mais um programa da manhã de terça-feira. Filho de Bob Marley, Damian Marley é o filho mais novo do Bob Marley, juntamente com a ex-Miss Mundo, a Cindy Breakspear. Aqui é acompanhado ao lado de Adele. Celebridade do reggae aqui em 90.2, também em www.rdria.pt. Vamos até às 10.

Hoje vamos ter uma subida da temperatura máxima, apesar do tempo estar cinzento e vai continuar assim, com probabilidades de alguma chuva fraca ainda durante a parte da manhã, mas a probabilidade essa será pouca. No entanto, há essa possibilidade. Chuva sim durante a parte da tarde, em especial final da tarde e também em alguns períodos da noite madrugada. 27 então para Estarreja, 26 graus previstos para a Mortosa e 25 para Ovar.

Ouvimos o Grupo Panamá com Jungles, eles que tiveram sucesso com esta música que acabámos de escutar. Estávamos em 2015, eles que dedicam-se a um projeto indie pop, o grupo que ganhou bastante popularidade com a música que acabámos de escutar, Jungle, um grupo australiano. Esta é a sonoridade.

Esta é a icónica cantora e compositora norte-americana Patti Smith, ela que prepara-se para atuar em Lisboa no próximo ano. Vai ser no dia 15 de junho, no Coliseu dos Recreios em Lisboa. Já agora fica-se a saber que os bilhetes custam entre os 45 e os 65 anos. Para ver a artista que regressa assim a Portugal, acompanhada pelo seu quarteto, ela que vem celebrar uma carreira marcante que cruza o rock, o punk e também a poesia, trazendo hinos intemporais como este People Have the Power. As notícias vêm a seguir com a Joana Sousa. Tenha um bom dia de terça-feira.

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2: Bom dia, bem-vindos a mais um bloco informativo aqui na Rádio Voz da RIA. A Câmara Municipal de Estarreja relembra que os munícipes podem requerer, até dia 9 de outubro, o serviço gratuito de recolha de lixos especiais, monos e resíduos verdes. Este serviço municipal permite descartar, de forma cómoda e ambientalmente responsável, objetos domésticos de grandes dimensões, como mobílias, colchões, frigoríficos e outros eletrodomésticos, bem como restos de jardinagem devidamente enfardados, atados ou ensacados. A recolha é efetuada à porta do domicílio, mediante pedido prévio, evitando a deposição indevida de resíduos na via pública e contribuindo para um concelho mais limpo, seguro e sustentável. Com este serviço municipal, os residentes não precisam de se deslocar ou deixar objetos volumosos na rua. A recolha é feita à porta de casa, garantindo que estes resíduos tenham um encaminhamento adequado e sejam reciclados de forma ambientalmente responsável. O pedido deve ser feito através do preenchimento do requerimento de recolha de lixos especiais, disponível para download no site municipal e enviado para o endereço geral@cm-estarreja.pt ou entregue presencialmente no GAM, Gabinete de Atendimento ao Munícipe de Estarreja, das 9 às 16 horas. Após a recepção do pedido, o prestador de serviços contactará o requerente para agendar o dia e hora de recolha. No dia combinado, os resíduos deverão ser colocados na via pública, junto à porta do domicílio. A Câmara Municipal reforça que o abandono de resíduos em espaços públicos constitui crime ambiental. Utilize o serviço gratuito disponível e contribua para a qualidade de vida de todos. No âmbito do projeto europeu Silver Rights, que está a ser implementado pelo município de Albergaria Velha, as participantes da oficina criativa do programa Idade Maior estão a preparar cartazes e mantas com mensagens criadas por si, que irão marcar presença na caminhada intergeracional a realizar no dia 8 de outubro em Ilhavo. Através da criatividade e do trabalho coletivo, as participantes estão a transformar ideias em mensagens que pretendem dar visibilidade aos direitos das pessoas mais velhas e sensibilizar a comunidade para a sua importância. Entre os direitos que estão representados, encontra-se o direito à dignidade e à autonomia, à igualdade e à não discriminação, à saúde e ao bem-estar, à proteção contra o abuso e a negligência, à participação, à inclusão e vida em comunidade e à privacidade e vida familiar. Mais do que uma atividade artística, esta iniciativa constitui um espaço de expressão, participação e cidadania, permitindo que as próprias pessoas mais velhas definam as mensagens que querem levar para o espaço público e partilhem com a comunidade aquilo que consideram fundamental para um envelhecimento com direitos, respeito e dignidade. O Silver Rights é uma iniciativa europeia que promove os direitos das pessoas mais velhas, a participação cívica e a solidariedade entre gerações. Através do diálogo, da participação e de atividades comunitárias, o projeto procura dar voz às pessoas mais velhas, prevenir situações de abuso e negligência e contribuir para uma sociedade mais inclusiva, onde os direitos são reconhecidos e respeitados em todas as idades.

0: aprovou a celebração de um protocolo de colaboração com o Clube dos Galitos e o Sporting Clube de Aveiro. O projeto será apresentado brevemente em sessão pública, com a presença do município de Aveiro e dos dois clubes parceiros, onde serão divulgados os principais objetivos e modelos de implementação do programa. Terminamos assim este bloco informativo. Eu regresso às 9h30. Continuo com João Miguel Matos. Até já.
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Esta música chama-se Medo Bobo, é um dos temas mais recentes do cantor e compositor brasileiro Rubel, ele que vai apresentar-se no Coliseu do Porto no dia 19 de novembro. O concerto faz parte da digressão Beleza, Rubel e Violão, marcando o seu regresso a Portugal num formato mais acústico e intimista. Rita Red Shoes tem música nova e é em português, chama-se Não É Normal.

grande percentagem das músicas da Rita Redshoes são gravadas em inglês. Esta é na língua de Camões. Não é normal. Música nova de Rita. A banda de fenómeno atual da música portuguesa é Os Vizinhos, que têm concertos imperdíveis agendados para as duas salas de espetáculos mais icónicas do país. Vai ser no final de novembro. Estou a falar-lhe dos Coliseus. É um espetáculo mesmo com o nome Ao Vivo nos Coliseus, que vai acontecer primeiro a 21 de novembro no Porto, depois a 28 de novembro em Lisboa.

os vizinhos a atuarem no mês de novembro nos Coliseus do Porto e também em Lisboa. Terracota é uma banda portuguesa que foi fundada em 1999. Estiveram uns anos parados, mas estão de volta e de volta aos concertos em 2026. Eles que se destacam pelos ritmos de

0: Aqui está um grande clássico da música portuguesa, do rock. Estávamos no início dos anos 80, 1981, Toca Bola, numa altura em que este jogo era uma verdadeira febre. Esta e muito mais músicas, logo mais aqui na sua rádio, em Sucessos da Música Portuguesa.
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0: Estamos a caminho das 8 horas, ou melhor, das 9 horas da manhã. Estou atrasado no tempo, quase uma hora. A caminho das 9 da manhã, com os Rádio Macau, eles que têm concertos agendados que marcam o regresso anos depois aos concertos. Concertos em Lisboa já esgotados. O primeiro é já amanhã no Coliseu dos Recreios. Depois, no dia 2 de outubro, também está esgotado no Coliseu dos Recreios. Dois concertos em Lisboa. O do Porto ainda há bilhetes. Poucos, mas ainda há para 15 de outubro. Voltamos depois das 9 para muito mais música até às 10. Fique por aí, nós ficamos por aqui.
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1: A música vinda de Espanha, aqui do país, ao lado aqui os vizinhos, no início desta terceira e última hora. Lemon Roy é um projeto musical espanhol focado em géneros do soul music. O projeto caracteriza-se por dar voz a histórias reais de superação, dor, luta e renascimento. E assim abrimos esta terceira e última parte. Seja muito bem-vindo. Eu sou o João Miguel Matos e estou com a Joana Souza. Dia Voz é mais uma espanhola. Ela dedica-se ao soul music e ao blues, cuja sonoridade combina a intensidade do blues e a elegância do soul com letras profundas interpretadas na língua dos nossos hermanos. A sua música foca-se em temas como autoestima e resiliência.

Bom dia, são 9h15. Vamos continuar com música do brasileiro Isaac Gouveia. Ele é conhecido pela sua elevada produtividade musical, tendo lançado dezenas de músicas no

Before This Life, a música do brasileiro Isaac Gouveia. Bom dia, são 9 horas e 22 minutos.

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2: Bom dia, estamos de regresso a mais um bloco informativo. O município de Estarranja e as juntas de freguesia assinaram na segunda-feira, 21 de setembro, no edifício dos Passos do Conselho, as adendas aos contratos interadministrativos de delegação de competências. A autarquia reforça em 700 mil euros as verbas destinadas à concretização de intervenções nas 6 freguesias, compreendendo um montante total de cerca de 1,5 milhão de euros para responder a necessidades identificadas em cada território. A assinatura das adendas permite atualizar os compromissos assumidos em maio de 2026 no âmbito dos contratos interadministrativos, adequando-os às novas necessidades de investimento no decorrer de uma execução e garantindo às juntas de freguesia melhores condições para concretizar as intervenções prioritárias para a população previstas para o ano corrente. A Presidente da Câmara, Isabel Simões Pinto, assinou os contratos com os Presidentes das Juntas, Paulo Barbosa, de Avanca, Pedro Silva, de Beduído, António Costeira, de Canelas e Fermelã, António José Tavares, de Pardilhó, António Marques, de Salreu e Vítor Lacerda, de Vairos. A vereadora responsável pela coordenação da Delegação de Competências nas Juntas de Freguesia, Paula Almeida, explicou também que a maior percentagem dos valores agora aprovados destina-se a arruamentos municipais e a obras automatizadas com as intervenções nos edifícios que integram a rede escolar, Escola do Pinheiro, Escola das Cabeças e Escola Padre Donaciano de Abreu Freire, e ainda em espaços cedidos através de contratos de comodato, Escola Terra do Monte, Escola do Rochico e Escola da Bandeira. A assinatura das adendas representa, assim, mais um passo no reforço da cooperação entre o município e as juntas de freguesia, numa lógica de responsabilidade partilhada e de intervenção próxima no território. O maior ex-libis gastronómico da Mortosa, a Caldeirada de Enguias, volta a ser celebrado pelo Confraria Gastronómica O Moliceiro, em parceria com o município da Mortosa. Em 2026, o certame terá um formato idêntico ao do ano anterior, decorrendo na Comur, Museu Municipal da Mortosa, nos fins de semana 3 e 4 e 17 e 18 de outubro. O acolhimento dos participantes acontece a partir do meio-dia e meio, estando a degustação marcada para as 13 horas. Cada almoço tem uma lotação limitada de 100 pessoas. Nesta que será a 18ª edição do Festival Gastronómico da Enguia, para além da degustação da iguaria em caldeirada ou frita em molho de escabeche, inclui no seu programa um conjunto de atividades que têm por objetivo dar a conhecer aos visitantes a beleza do território mortoseiro, nomeadamente um passeio de moliceiro pela ria e visitas em bicicleta ao percurso nascente do Naturria. A participação no festival carece de inscrição prévia na Confraria Gastronómica O Moliceiro através dos telemóveis 917-530-407 ou do e-mail moliceiro@hotmail.com.

A lotação é limitada. O Outonalidades, circuito português de música ao vivo, está de volta ao Cineteatro Alba na próxima quinta-feira, 1 de outubro. No espaço

0: O conflito rítmico entre os dois, com a música eletrónica a mediar. Sónia Cabral e Gonçalo Garcia, dois pois, atrevem-se à interpretação de ideias de jovens compositores portugueses como Vasco Miranda e António Silva. A entrada no Café Concerto é gratuita no dia 1 de outubro. Terminamos assim este bloco informativo. Eu regresso ao meio-dia. Continuo com João Miguel Matos. Até já.
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1: Emissão de terça-feira, estamos numa manhã cinzenta com previsão de alguns aguaceiros durante a tarde, início de noite.
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Esta é a versão original desta música, que conta com a voz do Phil Collins e também de Philip Bailey, numa colaboração deste cantor que pertenceu aos Earth, Wind and Fire. Philip Bailey e Phil Collins. Estamos quase a terminar esta edição. Mais duas músicas para irmos embora. Esta é Emma Collins. Já sabemos que hoje o dia vai estar cinzento, com chuva prevista para o final da tarde e noite. Amanhã vamos ter um dia marcado pela instabilidade. Durante a madrugada vamos ter chuva, mas depois vamos ter períodos de sol. As temperaturas máximas, hoje 27 graus, amanhã uma máxima de 22, com uma descida acentuada das temperaturas máximas.

Esta é a Emma Collins. Vamos terminar esta edição de hoje com música dos Duran Duran. Eles que no mês de novembro vêm a Portugal, mais concretamente a 3, para atuar no Mel Arena em Lisboa. Votos de continuação de uma excelente terça-feira, já sabe, amanhã às 7 estamos de volta. Um

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1: Amigos do dia a dia, sejam todos muito bem-vindos a mais uma emissão dos Novos Parodiantes. Com a casa cheia por ter a vossa companhia desse lado e para dar o tiro de partida à nossa boa disposição.
2: Ai, fui atingido pela graça. Que graça.
3: Ai, então, riquíssimo. Tu que tens os miúdos a irados, claro. Como é que correu a compra do material para o regresso às aulas agora em setembro?
4: Olhe, correu que é uma beleza. A mochila do meu miúdo vem tão recheada de livros e cadernos que parece que ele vai fazer uma expedição ao Monte Everest.
3: Ai, que bom. Ao menos vai equipado e bem para aprender.
4: Ah, pois vai. O único problema foi a fatura da papelaria. Essa vinha tão pesada que quem ficou dourado ao meio, com dores nas costas, fui eu mesmo.
1: Pois é, minha gente, setembro está por aí, acabaram-se as férias para quase todos e o trânsito das manhãs voltou há muito tempo já com a força máxima.
2: Nem me fales nisso, hoje de manhã fiquei tanto tempo parado na fila da autoestrada que quase que cedi à tentação de ligar uma aplicação de meditação no telemóvel para não perder a cabeça, pá.
1: E achas que funcionava? Conseguias manter a calma e a paciência?
2: Se funcionava, ao fim de 20 minutos sem sair do mesmo metro, a voz da aplicação dava um suspiro e dizia: sabe que mais? Desliga o motor, pôs as mãos no volante e aproveite para fazer a sesta, que hoje já não chega a horas ao trabalho.
1: Rádio Mistério. A Marquesa da Alcagoita tem uma verdadeira adoração por gatos e gatas, mas desapareceram-lhe todos. Agora, com a gata Fifi, o desgosto foi tão grande que o Sr. Marquês resolveu contratar os detetives investigadores Chocos Comes e Logo Bebes, porque não há dúvida nenhuma de que ali há gatos.

0: Meus senhores, já aqui estão os detetives.
1: Descubram a minha Fifi, por favor.
2: Ah, minha querida, acalme-se, sim. Deixa expor o assunto aos senhores Chocos Comes e logo bebes.
3: Oh, yes. Queira ter a bondade de expor, please.
2: Queremos que descubram o que tem acontecido aos nossos gatos. A minha esposa, a Marquesa de Alcagoita, tem tido exemplares de várias raças, mas todos acabam por desaparecer.
1: E agora foi a Fifi, uma gata persa muito meiga e muito minha amiga.
4: Oh, e algum restaurante especializado em colha à caçadora por aqui perto, há?
1: Meu Deus, que horror, que horror!
3: Oh, logo bebes, tem maneiras, please. Senhores marqueses, vamos já investigar o caso.
2: Ah, e não olhem as despesas. E se deslindarem o caso, até vos posso arranjar um título.
4: Ah, mas isso seria ótimo. Um título, olha. Ó, seu Marquês, um título vinha mesmo a calhar.
3: Ou logo bebes.
4: Ah, não é para mim, chefe. É para o meu clube que não sabe o que é um título há que anos, hein?
0: Vou mostrar-lhes a saída.
4: Homem, tenho que dizer, eu prefiro que me mostres a entrada.
3: Ou logo bebes, let's go.
4: Yes, let's go.
0: Os detetives estão de regresso.
1: Ai, então descobriram a minha Fifi.
3: Oh, yes, aqui está ela.
1: Mas isso é uma bola de futebol?
2: Sim, mais precisamente uma bola daquelas especiais.
4: Queres dizer, a gatinha, a Fifi, era assim cinzenta, com riscas pretas, não era?
3: Oh, e além de descobrir o que é que fizeram com os vossos gatos, descobrimos também o mistério das bolas serem assim tão felinas, saltitantes e fugiria.
4: Olha, tem sete vidas aquelas bolas. Olha, chefe, para ganharmos mais algum, vamos vender aos futebolistas o segredo do truque para chamar e dominar estas bolas, está bem?
3: Mas qual é o teu truque para chamar estas bolas? Posso saber?
4: Eu explico, é assim. Anda cá, gatinha. Anda cá, gatinha.
1: Ai, a minha Fifi.
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10: Espera aí! E se eu encher o meu depósito a 2€ o litro, isso é um preço caro demais, sabe? Foi o senhor que disse isso! Se é tão caro, não quero!
8: Ah, tarde demais, meu caro! Já passei a faturinha, por isso agora é só abastecer e ganhar!
10: Isto não se admite, não se admite! Exijo um livro de reclamações!
8: Oh, amigo, não faça isso, vá lá!
10: Mas porquê? Está-me a ameaçar, é?
8: Ah, não é isso, homem! Estou a dizer-lhe para não pedir o livro de reclamações, porque isso é coisa para levar um tempo, percebe?
10: Então depois, eu não tenho pressa!
8: Ah, está bem! Mas como o preço da gasolina está a aumentar de 5 em 5 minutos, quando acabar a reclamação, já o litro subiu acima dos 2 euros.
10: É pá, então tenho que despachar.
8: Ora bem, então não perca tempo. Venha testar a sua sorte. Acerte no preço do litro de combustível e ganhe um abastecimento um bocadito mais barato.
7: Deixa-me tentar outra vez. 1,70€?
8: Não! Oh! Oh! Que pena! Se tivesse esse preço há meio minuto, tinha acertado em cheio!
7: Oh, senhor gasolineiro, espere lá. O raio dos preços não param de aumentar. Mas ninguém nos explica uma coisa.
8: O quê, menina?
7: Porquê que os preços sobem tanto e tantas vezes?
8: Bem, isso é o nosso Joker!
11: O quê?
8: Joker! Isso funciona como Joker! Se acertar no preço e no motivo do aumento do preço, ganha o nosso grande prémio!
7: O quê? Um jackpot?
8: Sim, é quase isso. Ganha um abastecimento ao preço de hoje de manhã.
9: Oh, isso é muito bom! Deixa-me adivinhar. Agora o preço aumentou por causa da crise do Irã!
8: Não!
10: Então... foi por causa de um furacão na América?
8: Também não.
7: Então foi por quê, caraças?
8: Ora, foi por causa de um atentado na Nigéria. Ou melhor, quase um atentado.
9: Quase?
8: Sim, parece que havia uma festa popular lá na aldeia, ao pé da nossa refinaria, e quando começou a rebentar o fogo de artifício, os nossos funcionários assustaram-se e pensaram que era um atentado. Depois, olhe, quando deram pelo erro, já era tarde demais. As gasolinas tinham aumentado em todo o mundo.
7: Então porquê que não voltou a baixar os preços?
8: Bem, porque estas bombas de gasolina modernas só estão programadas para subir o preço. O botão para descer não funciona.
12: Olha, um amigo meu arranjou um emprego novo e no primeiro dia o patrão chamou-o logo ao gabinete e disse-lhe: aqui na empresa nós temos duas regras fundamentais. A primeira é a limpeza e a higiene. O senhor limpou os sapatos ao tapete da entrada antes de passar a porta, foi?
13: Ah, é? Então, e mais?
12: Olha, e ele respondeu: limpei, sim senhor, até esfreguei duas vezes.
13: E o que é que ele respondeu?
12: E o chefe disse-lhe assim logo: muito bem. E a segunda regra, olha, é a honestidade.

0: E não temos nenhum tapete à entrada.
1: Olha, sabes que há dias fui ao caixa automático levantar os trocados, mas antes pedi uma consulta de saldo, assim simples.
0: Uma simples consulta de saldo? Então, e o que é que aconteceu?
1: Oh, então, ele ficou para ali 3, 4, 5 segundos, 10 segundos a pensar, e depois mostrou uma notificação a dizer: tendo em conta o saldo atual da sua conta, o sistema recomenda vivamente que comece a fazer jejum intermitente até ao final do mês.
0: Não me digas que isso agora também dá conselhos e, pelos vistos, ficaste esclarecida, não é?
1: É, fico esclarecida. É, bons conselhos. Pelos vistos, até hoje em dia, as máquinas já não servem só para gerir o dinheiro. Estas máquinas, pelos vistos, fazem tudo. Servem também para nos prescrever dietas radicais e poupar a carteira.
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4: Bom dia, estamos de regresso a mais um bloco informativo. O município de Estarraja promove no ano letivo 2026-2027 uma nova edição dos ciclos de parentalidade, dando continuidade ao programa desenvolvido nos últimos 2 anos. A iniciativa reúne oficinas online mensais entre setembro e junho, dirigidas a pais e encarregados de educação de crianças do pré-escolar e do primeiro ciclo do ensino público do concelho. As sessões dedicadas à parentalidade consciente procuram proporcionar momentos de partilha e reflexão com estratégicas práticas para promover relações familiares mais saudáveis e harmoniosas. As oficinas são dinamizadas por Vânia Coutinho e o programa inclui também rodas de pais e disponibilização de um workbook temático após cada sessão. Ao longo do ano letivo serão abordados temas como os estilos de parentalidade, regras e limites, birras, comunicação e autoestima, ecrãs e presença familiar, havendo também várias sessões dedicadas às rodas de pais. O calendário previsto é o seguinte: outubro 24 e 26, cuidar com intenção, redescobrir o que significa ser boa mãe e bom pai. Novembro 28 e 30, birras, o que eles sentem e o que nós precisamos de saber. Dezembro, dia 12 e 14, roda de pais. Janeiro, dia 23 e 25, entre o sim e o não, regras e limites conscientes para crescer em segurança. Fevereiro, 20 e 22, roda de pais. Março, 13 e 15, as palavras que marcam comunicação e autoestima na relação parental. Abril, 17 e 19, roda de pais. Maio, dia 22 e 24, ecrãs e presença, o desafio das férias em família. Junho, dia 19 e 21, roda de pais. Com esta iniciativa, o município de Estarraja pretende continuar a apoiar as famílias, promovendo uma parentalidade mais consciente, empática e equilibrada. A Comur, Museu Municipal da Mortosa, tem patente uma exposição de pintura em homenagem ao pintor mortoseiro Tavares Gravato. Os trabalhos podem ser apreciados de terça a sexta-feira, das 14 às 18 horas, e aos sábados e domingos, das 10h30 às 12h30 e das 14 às 18 horas, e têm entrada livre. Excepcionalmente, devido à realização do Festival da Enguia da Mortosa, o museu encontra-se encerrado nos dias 3, 4, 10, 11, 17 e 18 de outubro. O município de Albergaria Velha deu mais um passo importante rumo a um concelho mais sustentável com o arranque do projeto piloto Albergaria a Verde, a recolher verdes porta a porta. Nesta primeira fase, o projeto abrange 100 moradias, localizadas numa área delimitada da freguesia de Albergaria à Velha, disponibilizando um serviço de recolha de resíduos verdes porta a porta. E porque a mudança começa em cada casa, durante o dia 26 de setembro, a equipa do ambiente do município esteve no terreno porta a porta a apresentar o projeto, esclarecer dúvidas e a realizar inscrições. Aos municípios que aderem a esta iniciativa, é disponibilizado gratuitamente um contentor de 120 litros destinado exclusivamente à deposição de resíduos verdes, facilitando a sua separação e encaminhamento. A recolha deste contentor é efetuada semanalmente à sua porta pelos serviços da Câmara Municipal. Relva cortada, folhas, ramos pequenos, restos de podas, plantas e flores secas terão encaminhamento adequado, promovendo a valorização destes resíduos. A adesão ao novo serviço é gratuita e deve ser realizada através da submissão do formulário online, disponível no site da Câmara Municipal de Albergaria a Velha. Este projeto é financiado pela Comunidade Intermunicipal da Região de Aveiro e pelo Fundo Ambiental no âmbito do programa Recolha Bio. Terminamos assim este bloco informativo e eu regresso às 15 horas. Continuo desse lado, continuo na nossa companhia. Até já.
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2: Boa tarde, bem-vindos a mais um bloco informativo aqui na Rádio Voz da Ria. O período de candidaturas ao Programa Municipal de Apoio ao Arrendamento decorre até 30 de setembro de 2026. Com o objetivo de combater a pobreza e a exclusão social, este apoio económico não reembolsável destina-se a famílias residentes no concelho de Estarreja há pelo menos um ano, em situação de carência ou dificuldades económicas, que sejam confrontadas com uma diminuição do seu rendimento, a fim de facilitar o acesso e/ou a permanência na habitação arrendada, contribuindo para minimizar os encargos familiares mensais. Com a atribuição deste apoio, pretende-se garantir a manutenção da rede familiar, social e laboral das famílias, de forma a possibilitar a permanência nas habitações arrendadas. Esta medida de apoio social tem natureza pontual e caráter temporário, sendo atribuído pelo período de 12 meses após a aprovação da candidatura, renovável por igual período caso as condições de carência económica se mantenham, não podendo ultrapassar o limite máximo de 36 meses consecutivos ou intercalados. As candidaturas devem ser dirigidas à Presidente da Câmara Municipal de Estarreja, Isabel Simões Pinto, em formulário próprio disponível no GAM, Gabinete de Atendimento ao Munícipe de Estarreja. Toda a informação sobre este programa pode ser consultada no site da Câmara Municipal de Estarreja. O período de candidaturas às bolsas de estudo do ensino superior, atribuídas pelo município de Albergaria à Velha, está a decorrer online até 31 de outubro. No ano letivo 2026-2027, vão ser atribuídas um máximo de 20 bolsas de estudo a estudantes economicamente carenciados. A bolsa de estudo é uma prestação pecuniária equivalente a 30% do salário mínimo nacional para comparticipação nos encargos normais inerentes à frequência do ensino superior pelos estudantes em situação de vulnerabilidade social. A bolsa de estudo tem uma duração máxima de 10 meses correspondente ao ano escolar e é paga em prestações mensais. Além de ser uma ajuda financeira importante para estudantes com dificuldades económicas, a atribuição de bolsas de estudo é também uma forma de estimular a frequência de cursos superiores, melhorando dessa forma o tecido económico do município e dotando-o de quadros técnicos superiores, por forma a contribuir para um maior e mais equilibrado desenvolvimento social, económico e cultural. Podem candidatar-se às bolsas de estudo estudantes residentes no município de Albergaria à Velha que não sejam detentores de habilitações académicas de nível superior e que tenham tido aproveitamento escolar no ano letivo anterior ao da candidatura, caso estejam já matriculados no ensino superior. Não podem possuir, por si só ou através do agregado familiar em que se integram, um rendimento mensal per capita superior ao salário mínimo nacional. A candidatura deve ser formalizada através do preenchimento de formulário online, disponibilizado na página de internet do município, acompanhado de toda a documentação necessária. Mais informações sobre as bolsas de estudo do ensino superior podem ser consultadas no site da Câmara Municipal de Albergaria à Velha. O município de Ilhavo terminou a Semana Europeia da Mobilidade com uma reflexão sobre a utilização da bicicleta e a necessidade de promover formas de deslocação mais sustentáveis sob o mote Combina e Move-te. Na sessão dedicada à mobilidade ciclável, o município destacou as características do território, com distâncias curtas e uma orografia plana, que favorecem a utilização da bicicleta. Apesar disso, entre 2011 e 2021, o número de residentes que utilizavam a bicicleta como principal meio de transporte diminuiu de 2.160 para 1.383. Ilhavo dispõe, atualmente, de cerca de 55 quilómetros de rede ciclável, estando prevista a expansão em mais 38,8 quilómetros. A estratégia passa por criar uma rede mais contínua e segura, incluindo melhores ligações a Aveiro, Vagos e aos principais equipamentos e zonas de atividade. A aposta inclui ainda a criação de zonas 30 e zonas de coexistência, melhores condições junto às escolas, espaços de estacionamento para bicicletas e articulação com os transportes públicos. Durante a Semana Europeia da Mobilidade, os roadshows da Busway permitiram também divulgar as opções de transporte coletivo junto da população. No Dia Europeu Sem Carros, o desafio Vamos Lá Dar ao Pedal incentivou as comunidades escolares a deslocarem-se de bicicleta. Na Escola Secundária da Gafanha da Nazaré, foram registadas 209 deslocações de bicicleta e na Escola Secundária Dr. João Carlos Celestino Gomes, em Ilhavo, 148. A Semana Europeia da Mobilidade terminou, mas o município pretende dar continuidade às ações de sensibilização e à implementação de medidas que contribuam para uma mudança efetiva nos hábitos de mobilidade no concelho. Terminamos assim este bloco informativo e eu regresso às 17 horas para o Jornal da RIA. Continuo desse lado, continuo na nossa companhia. Até já.
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Sendo também tradicional o apoio prestado a instituições locais de caráter desportivo, cultural ou de beneficência, empenhando-se a empresa em promover a integração de trabalhadores ou ex-trabalhadores seus no apoio às atividades destas instituições. 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
6: Boa tarde, bem-vindos à edição de 29 de setembro do Jornal da Ria. O município de Estarreja e as juntas de freguesia assinaram na segunda-feira, 21 de setembro, no edifício dos Passos do Conselho, as adendas aos contratos interadministrativos de delegação de competências. A autarquia reforça em 700 mil euros as verbas destinadas à concretização de intervenções nas 6 freguesias, compreendendo um montante total de 1 milhão e meio de euros para responder a necessidades identificadas em cada território. A assinatura das adendas permite atualizar os compromissos assumidos em maio de 2026 no âmbito dos contratos interadministrativos, adequando-os às novas necessidades de investimento no decorrer da sua execução e garantindo às juntas de freguesia melhores condições para concretizar as intervenções prioritárias para a população previstas para o ano corrente. A Presidente da Câmara, Isabel Simões Pinto, assinou os contratos com os presidentes das juntas, Paulo Barbosa, de Avanca, Pedro Silva, de Beduído, António Costeira, de Canelas e Fermelã, António José Tavares, de Pardilhó, António Marques, de Salreu e Vítor Lacerda, de Veiros. A vereadora responsável pela coordenação da delegação de competências nas juntas de freguesia, Paula Almeida, explicou também que a maior percentagem dos valores agora aprovados destina-se a arruamentos municipais e a obras automatizadas com as intervenções nos edifícios que integram a rede escolar: Escola do Pinheiro, Escola das Cabeças e Escola Padre Donaciano de Abreu Freire, e ainda em espaços cedidos através de contratos de comodato: Escola Terra do Monte, Escola do Rochico e Escola da Bandeira. A assinatura das adendas representa, assim, mais um passo no reforço de cooperação entre o município e as juntas de freguesia, numa lógica de responsabilidade partilhada e de intervenção próxima no território. O município de Estarreja promove no ano letivo 2026-2027 uma nova edição dos ciclos de parentalidade, dando continuidade ao programa desenvolvido nos últimos 2 anos. A iniciativa reúne oficinas online mensais entre setembro e junho, dirigidas a pais e encarregados de educação de crianças do pré-escolar e do primeiro ciclo do ensino público do concelho. As sessões dedicadas à parentalidade consciente procuram proporcionar momentos de partilha e reflexão, com estratégias práticas para promover relações familiares mais saudáveis e harmoniosas. As oficinas são dinamizadas por Vânia Coutinho e o programa inclui também rodas de pais e a disponibilização do workbook temático após cada sessão. Ao longo do ano letivo serão abordados temas como os estilos de parentalidade, regras e limites, birras, comunicação e autoestima, ecrãs e presença familiar, havendo também sessões dedicadas às rodas de pais. O calendário previsto é o seguinte: em outubro, 24 e 26, cuidar com intenção, redescobrir o que significa ser boa mãe e bom pai. 28 e 30 de novembro, birras, o que eles sentem e o que nós precisamos de saber. 12 e 14 de dezembro, roda de pais. 23 e 25 de janeiro, entre o sim e o não, regras e limites conscientes para crescer em segurança. 20 e 22 de fevereiro, roda de pais. 13 e 15 de março, as palavras que marcam comunicação e autoestima na relação parental. Em abril, no dia 17 e 19, roda de pais. 22 e 24 de maio, ecrãs e presença, o desafio das férias em família. E 19 e 21 de junho, roda de pais. Com esta iniciativa, o município de Estarraja pretende continuar a apoiar as famílias, promovendo uma parentalidade mais consciente, empática e equilibrada.
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2: A Câmara Municipal de Estarraja está a promover o recrutamento de juízes sociais para o Tribunal Judicial da Comarca de Aveiro, Juízo de Família e Menores de Estarraja, para o biênio 2027-2029. O período de candidaturas decorre até 30 de setembro. A iniciativa destina-se a cidadãos residentes no Conselho de Estarraja e tem como objetivo incentivar a participação da comunidade na administração da justiça e promover a sensibilização para os valores sociais, de acordo com o estabelecido no Decreto de Lei número 156/78, de 30 de junho. Os juízes sociais são nomeados por um período de 2 anos e intervêm em processos de competência do Tribunal de Família e Menores, contribuindo com a sua experiência e conhecimento da realidade social. Podem candidatar-se os residentes no Conselho de Estarraja com idade entre os 25 e os 65 anos, que saibam ler e escrever português, estejam no pleno gozo dos seus direitos civis e políticos e não tenham sido pronunciados nem condenados por crime doloso. Compete à Câmara Municipal de Estarraja organizar o processo de candidatura, informar o Ministério da Justiça e remeter a lista de candidatos ao Tribunal de Família e Menores. Após aprovação pela Assembleia Municipal, as candidaturas seguem para o Conselho Superior da Magistratura e para o Ministério da Justiça. As candidaturas podem ser submetidas online através do formulário disponibilizado pela Câmara Municipal de Estarraja. O período de candidaturas ao Programa Municipal de Apoio ao Arrendamento decorre até 30 de setembro de 2026. Com o objetivo de combater a pobreza e a exclusão social, este apoio económico não reembolsável destina-se a famílias residentes no Conselho de Estarraja há pelo menos 1 ano, em situação de carência ou dificuldades económicas, que sejam confrontadas com uma diminuição do seu rendimento, a fim de facilitar o acesso e ou a permanência na habitação arrendada, contribuindo para minimizar os encargos familiares mensais. Com a atribuição deste apoio, pretende-se garantir a manutenção da rede familiar, social e laboral das famílias, de forma a possibilitar a permanência nas habitações arrendadas. Esta medida de apoio social tem natureza pontual e caráter temporário, sendo atribuído pelo período de 12 meses após aprovação da candidatura, renovável por igual período caso as condições de carência económica se mantenham, não podendo ultrapassar o limite máximo de 36 meses consecutivos ou intercalados. As candidaturas devem ser dirigidas à Presidente da Câmara Municipal de Estarraja, Isabel Simões Pinto, em formulário próprio disponível no GAM, Gabinete de Atendimento ao Munícipe de Estarraja. Toda a informação sobre este programa pode ser consultada no site da Câmara Municipal de Estarraja. 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
2: Decorrem até 30 de setembro as candidaturas à 24ª edição do programa Casa Melhor, melhoria de habitações degradadas de munícipes carenciados de Estarraja. Promovido anualmente pela Câmara Municipal de Estarraja, este programa atribui apoios financeiros não reembolsáveis para a realização de obras em habitações próprias e permanentes. A iniciativa destina-se a cidadãos e famílias que necessitem de melhorar as condições das suas casas, mas que não disponham de capacidade financeira para suportar os custos das intervenções. O objetivo é contribuir para melhores condições de conforto, acessibilidade, salubridade, segurança e mobilidade, apoiando sobretudo agregados familiares em situação de maior vulnerabilidade económica e social. Podem candidatar-se munícipes residentes no concelho há pelo menos 2 anos. A habitação deve ser propriedade do candidato e constituir a sua residência permanente e exclusiva. O rendimento mensal per capita do agregado familiar não pode ultrapassar o valor da retribuição mínima mensal garantida e nenhum elemento do agregado pode ser proprietário de outro imóvel destinado à habitação. As candidaturas devem ser apresentadas no GAM, Gabinete de Atendimento ao Munícipe de Estarraja, localizado no edifício dos Passos do Conselho. Mais informações sobre as condições de acesso e documentação necessária podem ser obtidas junto da Câmara Municipal de Estarraja através do telefone 234-840-600 ou dos contactos de e-mail geral@cm-estarraja.pt e deds@cm-estarraja.pt. A Câmara Municipal de Estarraja relembra que os munícipes podem requerer até dia 9 de outubro o serviço gratuito de recolha de lixos especiais, monos e resíduos verdes. Este serviço municipal permite descartar de forma cómoda e ambientalmente responsável objetos domésticos de grandes dimensões, como mobílias, colchões, frigoríficos e outros eletrodomésticos, bem como restos de jardinagem devidamente enfardados, atados ou ensacados. A recolha é efetuada à porta do domicílio, mediante pedido prévio, evitando a deposição indevida de resíduos na via pública e contribuindo para um concelho mais limpo, seguro e sustentável. Com este serviço municipal, os residentes não precisam de se deslocar ou deixar objetos volumosos na rua. A recolha é feita à porta de casa, garantindo que estes resíduos tenham encaminhamento adequado e sejam reciclados de forma ambientalmente responsável. O pedido deve ser feito através do preenchimento de requerimento de recolha de lixos especiais, disponível para download no site municipal e enviado para o endereço geral@cm-estarraja.pt ou entregue presencialmente no GAM, Gabinete de Atendimento ao Munícipe de Estarraja, entre as 9 e as 16 horas. Após a recepção do pedido, o prestador de serviços contactará o requerente para agendar o dia e hora de recolha. No dia combinado, os resíduos deverão ser colocados na via pública, junto à porta do domicílio. A Câmara Municipal reforça que o abandono de resíduos em espaços públicos constitui crime ambiental. Utilize o serviço gratuito disponível e contribua para a qualidade de vida de todos.
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2: O maior ex-libris gastronómico da Mortosa, a Caldeirada de Enguias, volta a ser celebrado pela Confraria Gastronómica O Moliceiro, em parceria com o município da Mortosa. Em 2026, o certame terá um formato idêntico ao do ano anterior, decorrendo na Comur, Museu Municipal da Mortosa, nos fins de semana de 3 e 4 e 17 e 18 de outubro. O acolhimento dos participantes acontece a partir das 12 horas e 30 minutos, estando a degustação marcada para as 13 horas. Cada almoço tem uma lotação limitada de 100 pessoas. Nesta que será a 18ª edição do Festival Gastronómico da Enguia, para além da degustação da iguaria em caldeirada ou frita em molho de escabeche, inclui no seu programa um conjunto de atividades que têm por objetivo dar a conhecer aos visitantes a beleza do território mortoseiro, nomeadamente um passeio de moliceiro pela ria e visitas em bicicleta ao percurso nascente do Naturria. A participação no festival carece de inscrição prévia na Confraria Gastronómica O Moliceiro através dos telemóveis 917-530-407 e do e-mail moliceiro@hotmail.com. A lotação é limitada. A Comur, Museu Municipal da Mortosa, tem patente uma exposição de pintura em homenagem ao pintor mortoseiro Tavares Gravato. Os trabalhos podem ser apreciados de terça a sexta-feira, das 14 às 18 horas, e aos sábados e domingos, das 10h30 às 12h30 e das 14 às 18 horas, e tem entrada livre. Excepcionalmente, devido à realização do Festival da Enguia da Mortosa, o museu encontra-se encerrado nos dias 3, 4, 10, 11, 17 e 18 de outubro.

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1: As famílias albergarienses com carências socioeconómicas e a viver em habitações arrendadas ou habitação social podem candidatar-se ao apoio ao arrendamento urbano para fins habitacionais até 23 de outubro. O subsídio pontual e de caráter temporário é concedido pelo período de 12 meses, podendo ser renovado até ao limite máximo de 36 meses, desde que não se verifiquem alterações ao nível dos rendimentos mensais do agregado familiar ou nos elementos instrutórios do respectivo processo. A atual conjetura social e económica nacional tem gerado um aumento gradual e significativo do número de famílias em situação de fragilidade, pelo que o município tem definido medidas para apoiar os mais vulneráveis na melhoria das suas condições de vida ou na manutenção de condições condignas, designadamente em matéria de habitação. Em 2026, a Câmara Municipal está a apoiar 19 agregados familiares e indivíduos isolados, mais 8 famílias do que no ano passado, que integram um total de 44 pessoas. O valor total do apoio atribuído pela Câmara Municipal este ano é de 25.800 euros, sendo o valor máximo do apoio por agregado de 125 euros. O apoio ao arrendamento urbano para fins habitacionais é destinado a indivíduos e famílias em situação de vulnerabilidade social, cuja habitação seja arrendada, e a residentes de habitação social municipal que pretendam arrendar uma habitação no mercado de arrendamento. Podem candidatar-se as pessoas arrendatárias que não usufruam de qualquer apoio para a habitação promovido pela Administração Central e que residam no concelho há pelo menos 3 anos. Não podem ser proprietárias, comproprietárias ou usufrutuárias de uma casa de habitação e deverão ser detentoras de um único contrato de arrendamento celebrado em conformidade com a legislação. Os indivíduos beneficiários do programa não podem, igualmente, ser parentes do senhorio, ter rendas em atraso e devem aceitar o compromisso para integrar ações-programas que sejam promovidos com vista à inserção social quando exigível. Os candidatos não podem apresentar sinais exteriores de riqueza, sendo estes definidos através da existência de bens móveis e ou imóveis sujeitos a registros que apresentem um valor total do mercado superior a 25 mil euros. O montante do subsídio de apoio ao arrendamento a atribuir não poderá ultrapassar os 50% do valor da renda efetivamente paga. Todas as informações sobre o apoio ao arrendamento urbano para fins habitacionais podem ser consultadas no site da Câmara Municipal de Albergaria a Velha. O período de candidaturas às bolsas de estudo do ensino superior atribuídas pelo município de Albergaria à Velha está a decorrer online até 31 de outubro. No ano letivo 2026-2027, vão ser atribuídas um máximo de 20 bolsas de estudo a estudantes economicamente carenciados. A bolsa de estudo é uma prestação pecuniária equivalente a 30% do salário mínimo nacional para comparticipação nos encargos normais inerentes à frequência do ensino superior pelos estudantes em situação de vulnerabilidade social. A bolsa de estudo tem uma duração máxima de 10 meses, correspondente ao ano escolar, e é paga em prestações mensais. além de ser uma ajuda financeira importante para estudantes com dificuldades económicas, a atribuição de bolsas de estudo é também uma forma de estimular a frequência de cursos superiores, melhorando dessa forma o tecido económico do município e dotando-o de quadros técnicos superiores, por forma a contribuir para um maior e mais equilibrado desenvolvimento social, económico e cultural. Podem candidatar-se às bolsas de estudo estudantes residentes no município de Albergaria à Velha que não sejam detentores de habilitações académicas de nível superior e que tenham tido aproveitamento escolar no ano letivo anterior ao da candidatura, caso estejam já matriculados no ensino superior. Não podem possuir, por si só ou através do agregado familiar em que se integram, um rendimento mensal per capita superior ao salário mínimo nacional. A candidatura deve ser formalizada através do preenchimento de formulário online, disponibilizado na página de internet do município, acompanhado de toda a documentação necessária. Mais informações sobre as bolsas de estudo do ensino superior podem ser encontradas no site da Câmara Municipal de Albergaria à Velha. As despesas são muitas e suportar uma renda de casa nem sempre é fácil. Se necessita de ajuda, a Câmara Municipal de Estarraja tem disponível um programa de apoio que pretende facilitar o acesso ou a permanência na habitação arrendada. Destina-se a famílias residentes no concelho de Estarraja há pelo menos um ano, em situação de carência ou dificuldades económicas. Durante este mês de setembro, poderá apresentar a sua candidatura em formulário próprio, disponível no GAM, Gabinete de Atendimento ao Munícipe de Estarraja. Mais informações e condições de acesso disponíveis no website da Câmara Municipal em www.cm-estarraja.pt.
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1: O Outonalidades, Circuito Português de Música ao Vivo, está de volta ao Cineteatro Alba na próxima quinta-feira, 1 de outubro. No espaço Café Concerto, pelas 22 horas, vai atuar o duo Dois Pois, com música nua em pelo e fol. São dois, um acordeon e uma bateria. Entre as curvas dos botões e a dos timbalões, as polirritmias criam rimas. Ora é o fol que percute, ora é o bombo que dispara harmonias. É o diálogo ou o conflito rítmico entre os dois, com a música eletrónica a mediar. Sónia Cabral e Gonçalo Garcia, Dois Pois, atrevem-se à interpretação de ideias de jovens compositores portugueses, como Vasco Miranda e António Silva. Dois Pois é uma criação de Orfeu, associação cultural, que estreou em 2020, tendo já percorrido várias salas e espaços de música ao vivo entre Portugal e Espanha. Este ano, o duo lançou o seu primeiro disco, Disaccordiation Pulse, uma produção de João Barradas e masterização de Mário Barreiros. O álbum apresenta um impulso elétrico contemporâneo em desacordo com a linguagem tradicional, explorando zonas de contacto entre universos sonoros distintos. A entrada no Café Concerto é gratuita. O município de Albergaria à Velha deu mais um passo importante rumo a um concelho mais sustentável, com o arranque do projeto piloto Albergaria a Verde, a recolher verdes porta a porta. Nesta primeira fase, o projeto abrange 100 moradias localizadas numa área delimitada da freguesia de Albergaria à Velha, disponibilizando um serviço de recolha de resíduos verdes porta a porta. E porque a mudança começa em cada casa, durante o dia 26 de setembro, a equipa do ambiente do município esteve no terreno, porta a porta, a apresentar o projeto, esclarecer dúvidas e a realizar inscrições. Aos munícipes que aderem a esta iniciativa, é disponibilizado gratuitamente um contentor de 120 litros, destinado exclusivamente à deposição de resíduos verdes, facilitando a sua separação e encaminhamento. A recolha deste contentor é efetuada semanalmente, à sua porta, pelos serviços da Câmara Municipal. Relva cortada, folhas, ramos pequenos, restos de podas, plantas e flores secas terão um encaminhamento adequado, promovendo a valorização destes resíduos. A adesão ao novo serviço é gratuita e deve ser realizada através da submissão de formulário online, disponível no site da Câmara Municipal de Albergaria a Velha. Este projeto é financiado pela Comunidade Intermunicipal da Região de Aveiro e pelo Fundo Ambiental no âmbito do programa Recolha Bio. No âmbito do projeto europeu Silver Rights, que está a ser implementado pelo município de Albergaria à Velha, as participantes da oficina criativa do programa Idade Maior estão a preparar cartazes e mantas com mensagens criadas por si, que irão marcar presença na caminhada intergeracional a realizar no dia 8 de outubro em Ilhavo. Através da criatividade e do trabalho coletivo, as participantes estão a transformar ideias em mensagens que pretendem dar visibilidade aos direitos das pessoas mais velhas e sensibilizar a comunidade para a sua importância. Entre os direitos que estão apresentados, encontram-se o direito à dignidade e à autonomia, à igualdade e não discriminação, à saúde e ao bem-estar, à proteção contra o abuso e a negligência, à participação, à inclusão e vida em comunidade e à privacidade e vida familiar. Mais do que uma atividade artística, esta iniciativa constitui um espaço de expressão, participação e cidadania, permitindo que as próprias pessoas mais velhas definam as mensagens que querem levar para o espaço público e partilhem com a comunidade aquilo que consideram fundamental para o envelhecimento com direitos, respeito e dignidade. O Silver Rights é uma iniciativa europeia que promove o direito das pessoas mais velhas, a participação cívica e a solidariedade entre gerações. Através do diálogo, da participação e de atividades comunitárias, o projeto procura dar voz às pessoas mais velhas, prevenir situações de abuso e negligência e contribuir para uma sociedade mais inclusiva, onde os direitos são reconhecidos e respeitados em todas as idades.
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5: Em Avanca, a Casa Museu Egas Muniz convida-o a mergulhar no universo de um dos maiores cientistas portugueses e Prémio Nobel da Medicina. Entre tetos em caixotão, mobiliário da época e uma coleção de arte de raro valor, cada sala revela a sensibilidade e o gosto do neurocientista pelas belas artes. Aqui, ciência e cultura cruzam-se num espaço de memória e inspiração. Visite, descubra e emocione-se.
1: O município de Aveiro vai implementar no ano letivo 2026-2027 o Primeiras Braçadas, Programa Municipal de Natação para a Educação Pré-Escolar, uma nova iniciativa dirigida a todas as crianças da Rede Pública de Educação Pré-Escolar do Conselho. Para a concretização do programa, a Câmara Municipal de Aveiro aprovou a celebração de um protocolo de colaboração com o Clube dos Galitos e o Sporting Clube de Aveiro. O projeto será apresentado brevemente em sessão pública, com a presença do município de Aveiro e dos dois clubes parceiros, onde serão divulgados os principais objetivos e modelos de implementação do programa.
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1: O município de Ilhavo terminou a Semana Europeia da Mobilidade com uma reflexão sobre a utilização da bicicleta e a necessidade de promover formas de deslocação mais sustentáveis sobre o mote Combina e Move-te. Na sessão dedicada à mobilidade ciclável, o município destacou as características do território, com distâncias curtas e uma orografia plana que favorecem a utilização da bicicleta. Apesar disso, entre 2011 e 2021, o número de residentes que utilizavam a bicicleta como principal meio de transporte diminuiu de 2.160 para 1.383. Ilhavo dispõe atualmente de cerca de 55 quilómetros de rede ciclável, estando prevista a expansão em mais 38,8 quilómetros. A estratégia passa por criar uma rede mais contínua e segura, incluindo melhores ligações a Aveiro, Vagos e aos principais equipamentos e zonas de atividade. A aposta inclui ainda a criação de zonas 30 e zonas de coexistência

0: edição. No Dia Europeu Sem Carros, o desafio Vamos Lá Dar ao Pedal incentivou as comunidades escolares a deslocarem-se de bicicleta. Na Escola Secundária da Gafanha da Nazaré, foram registadas 209 deslocações de bicicleta e na Escola Secundária Dr. João Carlos Celestino Gomes, em Ilhavo, 148. A Semana Europeia da Mobilidade terminou, mas o município pretende dar continuidade às ações de sensibilização e à implementação de medidas que contribuam para uma mudança efetiva nos hábitos de mobilidade no concelho.
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0: Vamos agora à previsão do estado do tempo para amanhã, quarta-feira, 30 de setembro. Céu geralmente muito nublado, diminuindo gradualmente de nubosidade a partir do início da tarde. Períodos de chuva, por vezes forte, até o início da manhã, passando gradualmente a regime de aguaceiros, fracos e pouco frequentes no Minho e Douro Litoral até ao final da tarde. Possibilidade de ocorrência de trovoada até ao início da manhã. Vento fraco a moderado do quadrante sul, por vezes forte nas terras altas até ao início da manhã, rodando para oeste-noroeste a partir da tarde. Descida da temperatura. Amanhã Estarraja terá uma máxima de 22 graus e uma mínima de 16. A Albergaria à Velha com máxima de 23 graus e mínima de 14. A Mortosa com máxima de 23 graus e mínima de 15. Ovar, máxima de 22 graus e mínima de 15. Terminamos assim o Jornal da Ria de hoje. Eu regresso mais logo. Continuo desse lado, continuo na nossa companhia. Até já.
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0: Obrigado, Camelê.
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5: Boa tarde, bem-vindos à edição de 29 de setembro do Jornal da Ria. O município de Estarreja e as juntas de freguesia assinaram na segunda-feira, 21 de setembro, no edifício dos Passos do Conselho, as adendas aos contratos interadministrativos de delegação de competências. A autarquia reforça em 700 mil euros as verbas destinadas à concretização de intervenções nas 6 freguesias, compreendendo um montante total de 1 milhão e meio de euros para responder a necessidades identificadas em cada território. A assinatura das adendas permite atualizar os compromissos assumidos em maio de 2026 no âmbito dos contratos interadministrativos, adequando-os às novas necessidades de investimento no decorrer da sua execução e garantindo às juntas de freguesia melhores condições para concretizar as intervenções prioritárias para a população previstas para o ano corrente. A Presidente da Câmara, Isabel Simões Pinto, assinou os contratos com os presidentes das juntas, Paulo Barbosa, de Avanca, Pedro Silva, de Beduído, António Costeira, de Canelas e Fermelã, António José Tavares, de Pardilhó, António Marques, de Salreu e Vítor Lacerda, de Veiros. A vereadora responsável pela coordenação da delegação de competências nas juntas de freguesia, Paula Almeida, explicou também que a maior percentagem dos valores agora aprovados destina-se a arruamentos municipais e a obras automatizadas com as intervenções nos edifícios que integram a rede escolar: Escola do Pinheiro, Escola das Cabeças e Escola Padre Donaciano de Abreu Freire, e ainda em espaços cedidos através de contratos de comodato: Escola Terra do Monte, Escola do Rochico e Escola da Bandeira. A assinatura das adendas representa, assim, mais um passo no reforço de cooperação entre o município e as juntas de freguesia, numa lógica de responsabilidade partilhada e de intervenção próxima no território. O município de Estarreja promove no ano letivo 2026-2027 uma nova edição dos ciclos de parentalidade, dando continuidade ao programa desenvolvido nos últimos 2 anos. A iniciativa reúne oficinas online mensais, entre setembro e junho, dirigidas a pais e encarregados de educação de crianças do pré-escolar e do primeiro ciclo do ensino público do concelho. As sessões dedicadas à parentalidade consciente procuram proporcionar momentos de partilha e reflexão, com estratégias práticas para promover relações familiares mais saudáveis e harmoniosas. As oficinas são dinamizadas por Vânia Coutinho e o programa inclui também rodas de pais e a disponibilização do workbook temático após cada sessão. Ao longo do ano letivo serão abordados temas como os estilos de parentalidade, regras e limites, birras, comunicação e autoestima, ecrãs e presença familiar, havendo também sessões dedicadas às rodas de pais. O calendário previsto é o seguinte: em outubro, 24 e 26, cuidar com intenção, redescobrir o que significa ser boa mãe e bom pai. 28 e 30 de novembro, birras, o que eles sentem e o que nós precisamos de saber. 12 e 14 de dezembro, Roda de Pais, 23 e 25 de janeiro, Entre o Sim e o Não, Regras e Limites Conscientes para Crescer em Segurança, 20 e 22 de fevereiro, Roda de Pais, 13 e 15 de março, As Palavras que Marcam Comunicação e Autoestima na Relação Parental. Em abril, no dia 17 e 19, Roda de Pais. 22 e 24 de maio, Ecrãs e Presença, O Desafio das Férias em Família. E 19 e 21 de junho, Roda de Pais. Com esta iniciativa, o município de Estarraja pretende continuar a apoiar as famílias, promovendo uma parentalidade mais consciente, empática e equilibrada.
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2: A Câmara Municipal de Estarrajas está a promover o recrutamento de juízes sociais para o Tribunal Judicial da Comarca de Aveiro, Juízo de Família e Menores de Estarraja, para o biênio 2027-2029. O período de candidaturas decorre até 30 de setembro. A iniciativa destina-se a cidadãos residentes no Conselho de Estarraja e tem como objetivo incentivar a participação da comunidade na administração da justiça e promover a sensibilização para os valores sociais, de acordo com o estabelecido no Decreto de Lei número 156/78, de 30 de junho. Os juízes sociais são nomeados por um período de 2 anos e intervêm em processos de competência do Tribunal de Família e Menores, contribuindo com a sua experiência e conhecimento da realidade social. Podem candidatar-se os residentes no Conselho de Estarraja com idade entre os 25 e os 65 anos, que saibam ler e escrever português, estejam no pleno gozo dos seus direitos civis e políticos e não tenham sido pronunciados nem condenados por crime doloso. Compete à Câmara Municipal de Estarraja organizar o processo de candidatura, informar o Ministério da Justiça e remeter a lista de candidatos ao Tribunal de Família e Menores. Após aprovação pela Assembleia Municipal, as candidaturas seguem para o Conselho Superior da Magistratura e para o Ministério da Justiça. As candidaturas podem ser submetidas online através do formulário disponibilizado pela Câmara Municipal de Estarraja. O período de candidaturas ao Programa Municipal de Apoio ao Arrendamento decorre até 30 de setembro de 2026. Com o objetivo de combater a pobreza e a exclusão social, este apoio económico não reembolsável destina-se a famílias residentes no Conselho de Estarraja há pelo menos 1 ano, em situação de carência ou dificuldades económicas, que sejam confrontadas com uma diminuição do seu rendimento, a fim de facilitar o acesso e ou a permanência na habitação arrendada, contribuindo para minimizar os encargos familiares mensais. Com a atribuição deste apoio, pretende-se garantir a manutenção da rede familiar, social e laboral das famílias, de forma a possibilitar a permanência nas habitações arrendadas. Esta medida de apoio social tem natureza pontual e caráter temporário, sendo atribuído pelo período de 12 meses após aprovação da candidatura, renovável por igual período, caso as condições de carência económica se mantenham, não podendo ultrapassar o limite máximo de 36 meses consecutivos ou intercalados. As candidaturas devem ser dirigidas à Presidente da Câmara Municipal de Estarraja, Isabel Simões Pinto, em formulário próprio disponível no GAM, Gabinete de Atendimento ao Munícipe de Estarraja. Toda a informação sobre este programa pode ser consultada no site da Câmara Municipal de Estarraja. A Câmara Municipal de Estarraja tem aberto o período de candidaturas ao programa Casa Melhor. 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
2: Decorrem até 30 de setembro as candidaturas à 24ª edição do programa Casa Melhor, melhoria de habitações degradadas de munícipes carenciados de Estarraja. Promovido anualmente pela Câmara Municipal de Estarraja, este programa atribui apoios financeiros não reembolsáveis para a realização de obras em habitações próprias e permanentes. A iniciativa destina-se a cidadãos e famílias que necessitem de melhorar as condições das suas casas, mas que não disponham de capacidade financeira para suportar os custos das intervenções. O objetivo é contribuir para melhores condições de conforto, acessibilidade, salubridade, segurança e mobilidade, apoiando sobretudo agregados familiares em situação de maior vulnerabilidade económica e social. Podem candidatar-se munícipes residentes no concelho há pelo menos 2 anos. A habitação deve ser propriedade do candidato e constituir a sua residência permanente e exclusiva. O rendimento mensal per capita do agregado familiar não pode ultrapassar o valor da retribuição mínima mensal garantida e nenhum elemento do agregado pode ser proprietário de outro imóvel destinado à habitação. As candidaturas devem ser apresentadas no GAM, Gabinete de Atendimento ao Munícipe de Estarraja, localizado no edifício dos Passos do Conselho. Mais informações sobre as condições de acesso e documentação necessária podem ser obtidas junto da Câmara Municipal de Estarraja através do telefone 234-840-600 ou dos contactos de e-mail geral@cm-estarraja.pt e deds@cm-estarraja.pt. A Câmara Municipal de Estarraja relembra que os munícipes podem requerer até dia 9 de outubro o serviço gratuito de recolha de lixos especiais, monos e resíduos verdes. Este serviço municipal permite descartar de forma cómoda e ambientalmente responsável objetos domésticos de grandes dimensões, como mobílias, colchões, frigoríficos e outros eletrodomésticos, bem como restos de jardinagem devidamente enfardados, atados ou ensacados. A recolha é efetuada à porta do domicílio, mediante pedido prévio, evitando a deposição indevida de resíduos na via pública e contribuindo para um concelho mais limpo, seguro e sustentável. Com este serviço municipal, os residentes não precisam de se deslocar ou deixar objetos volumosos na rua. A recolha é feita à porta de casa, garantindo que estes resíduos tenham um encaminhamento adequado e sejam reciclados de forma ambientalmente responsável. O pedido deve ser feito através do preenchimento de requerimento de recolha de lixos especiais, disponível para download no site municipal e enviado para o endereço geral@cm-estarraja.pt ou entregue presencialmente no GAM, Gabinete de Atendimento ao Munícipe de Estarraja, entre as 9 e as 16 horas. Após a recepção do pedido, o prestador de serviços contactará o requerente para agendar o dia e hora de recolha. No dia combinado, os resíduos deverão ser colocados na via pública, junto à porta do domicílio. A Câmara Municipal reforça que o abandono de resíduos em espaços públicos constitui crime ambiental. Utilize o serviço gratuito disponível e contribua para a qualidade de vida de todos.
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2: O maior ex-libris gastronómico da Mortosa, a Caldeirada de Enguias, volta a ser celebrado pela Confraria Gastronómica O Moliceiro, em parceria com o município da Mortosa. Em 2026, o certame terá um formato idêntico ao do ano anterior, decorrendo na Comur, Museu Municipal da Mortosa, nos fins de semana de 3 e 4 e 17 e 18 de outubro. O acolhimento dos participantes acontece a partir das 12 horas e 30 minutos, estando a degustação marcada para as 13 horas. Cada almoço tem uma lotação limitada de 100 pessoas. Nesta que será a 18ª edição do Festival Gastronómico da Enguia, para além da degustação da iguaria em caldeirada ou frita em molho de escabeche, inclui no seu programa um conjunto de atividades que têm por objetivo dar a conhecer aos visitantes a beleza do território mortoseiro, nomeadamente um passeio de moliceiro pela ria e visitas em bicicleta ao percurso nascente do Naturria. A participação no festival carece de inscrição prévia na Confraria Gastronómica O Moliceiro através dos telemóveis 917-530-407 e do e-mail moliceiro@hotmail.com. A lotação é limitada. A Comur, Museu Municipal da Mortosa, tem patente uma exposição de pintura em homenagem ao pintor mortoseiro Tavares Gravato. Os trabalhos podem ser apreciados de terça a sexta-feira, das 14 às 18 horas, e aos sábados e domingos, das 10h30 às 12h30 e das 14 às 18 horas, e tem entrada livre. Excepcionalmente, devido à realização do Festival da Enguia da Mortosa, o museu encontra-se encerrado nos dias 3, 4, 10, 11, 17 e 18 de outubro.

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1: As famílias albergarienses com carências socioeconómicas e a viver em habitações arrendadas ou habitação social podem candidatar-se ao apoio ao arrendamento urbano para fins habitacionais até 23 de outubro. O subsídio pontual e de caráter temporário é concedido pelo período de 12 meses, podendo ser renovado até ao limite máximo de 36 meses, desde que não se verifiquem alterações ao nível dos rendimentos mensais do agregado familiar ou nos elementos instrutórios do respectivo processo. A atual conjetura social e económica nacional tem gerado um aumento gradual e significativo do número de famílias em situação de fragilidade, pelo que o município tem definido medidas para apoiar os mais vulneráveis na melhoria das suas condições de vida ou na manutenção de condições condignas, designadamente em matéria de habitação. Em 2026, a Câmara Municipal está a apoiar 19 agregados familiares e indivíduos isolados, mais 8 famílias do que no ano passado, que integram um total de 44 pessoas. O valor total do apoio atribuído pela Câmara Municipal este ano é de 25.800 euros, sendo o valor máximo do apoio por agregado de 125 euros. O apoio ao arrendamento urbano para fins habitacionais é destinado a indivíduos e famílias em situação de vulnerabilidade social, cuja habitação seja arrendada, e a residentes de habitação social municipal que pretendam arrendar uma habitação no mercado de arrendamento. Podem candidatar-se as pessoas arrendatárias que não usufruam de qualquer apoio para a habitação promovido pela Administração Central e que residam no concelho há pelo menos 3 anos. Não podem ser proprietárias, comproprietárias ou usufrutuárias de uma casa de habitação e deverão ser detentoras de um único contrato de arrendamento celebrado em conformidade com a legislação. Os indivíduos beneficiários do programa não podem, igualmente, ser parentes do senhorio, ter rendas em atraso e devem aceitar o compromisso para integrar ações-programas que sejam promovidos com vista à inserção social quando exigível. Os candidatos não podem apresentar sinais exteriores de riqueza, sendo estes definidos através da existência de bens móveis e ou imóveis sujeitos a registros que apresentem um valor total do mercado superior a 25 mil euros. O montante do subsídio de apoio ao arrendamento a atribuir não poderá ultrapassar os 50% do valor da renda efetivamente paga. Todas as informações sobre o apoio ao arrendamento urbano para fins habitacionais podem ser consultadas no site da Câmara Municipal de Albergaria, a Velha. O período de candidaturas às bolsas de estudo do ensino superior atribuídas pelo município de Albergaria à Velha está a decorrer online até 31 de outubro. No ano letivo 2026-2027, vão ser atribuídas um máximo de 20 bolsas de estudo a estudantes economicamente carenciados. A bolsa de estudo é uma prestação pecuniária equivalente a 30% do salário mínimo nacional para comparticipação nos encargos normais inerentes à frequência do ensino superior pelos estudantes em situação de vulnerabilidade social. A bolsa de estudo tem uma duração máxima de 10 meses, correspondente ao ano escolar, e é paga em prestações mensais. Além de ser uma ajuda financeira importante para estudantes com dificuldades económicas, a atribuição de bolsas de estudo é também uma forma de estimular a frequência de cursos superiores, melhorando dessa forma o tecido económico do município e dotando-o de quadros técnicos superiores, por forma a contribuir para um maior e mais equilibrado desenvolvimento social, económico e cultural. Podem candidatar-se às bolsas de estudo estudantes residentes no município de Albergaria à Velha que não sejam detentores de habilitações académicas de nível superior e que tenham tido aproveitamento escolar no ano letivo anterior ao da candidatura, caso estejam já matriculados no ensino superior. Não podem possuir, por si só ou através do agregado familiar em que se integram, um rendimento mensal per capita superior ao salário mínimo nacional. A candidatura deve ser formalizada através do preenchimento de formulário online, disponibilizado na página de internet do município, acompanhado de toda a documentação necessária. Mais informações sobre as bolsas de estudo do ensino superior podem ser encontradas no site da Câmara Municipal de Albergaria à Velha. As despesas são muitas e suportar uma renda de casa nem sempre é fácil. Se necessita de ajuda, a Câmara Municipal de Estarraja tem disponível um programa de apoio que pretende facilitar o acesso ou a permanência na habitação arrendada. Destina-se a famílias residentes no concelho de Estarraja há pelo menos um ano, em situação de carência ou dificuldades económicas. Durante este mês de setembro, poderá apresentar a sua candidatura em formulário próprio, disponível no GAM, Gabinete de Atendimento ao Munícipe de Estarraja. Mais informações e condições de acesso disponíveis no website da Câmara Municipal em www.cm-estarraja.pt.
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1: O Outonalidades, Circuito Português de Música ao Vivo, está de volta ao Cineteatro Alba na próxima quinta-feira, 1 de outubro. No espaço Café Concerto, pelas 22 horas, vai atuar o duo Dois Pois, com música nua em pelo e fol. São dois, um acordeon e uma bateria. Entre as curvas dos botões e a dos timbalões, as polirritmias criam rimas. Ora é o fol que percute, ora é o bombo que dispara harmonias. É o diálogo ou o conflito rítmico entre os dois, com a música eletrónica a mediar. Sónia Cabral e Gonçalo Garcia, Dois Pois, atrevem-se à interpretação de ideias de jovens compositores portugueses, como Vasco Miranda e António Silva. Dois Pois é uma criação de Orfeu, associação cultural, que estreou em 2020, tendo já percorrido várias salas e espaços de música ao vivo entre Portugal e Espanha. Este ano, o duo lançou o seu primeiro disco, Disaccordiation Pulse, uma produção de João Barradas e masterização de Mário Barreiros. O álbum apresenta um impulso elétrico contemporâneo em desacordo com a linguagem tradicional, explorando zonas de contacto entre universos sonoros distintos. A entrada no Café Concerto é gratuita. O município de Albergaria à Velha deu mais um passo importante rumo a um concelho mais sustentável, com o arranque do projeto piloto Albergaria a Verde, a recolher verdes porta a porta. Nesta primeira fase, o projeto abrange 100 moradias localizadas numa área delimitada da freguesia de Albergaria à Velha, disponibilizando um serviço de recolha de resíduos verdes porta a porta. E porque a mudança começa em cada casa, durante o dia 26 de setembro, a equipa do ambiente do município esteve no terreno, porta a porta, a apresentar o projeto, esclarecer dúvidas e a realizar inscrições. Aos munícipes que aderem a esta iniciativa, é disponibilizado gratuitamente um contentor de 120 litros, destinado exclusivamente à deposição de resíduos verdes, facilitando a sua separação e encaminhamento. A recolha deste contentor é efetuada semanalmente, à sua porta, pelos serviços da Câmara Municipal. Relva cortada, folhas, ramos pequenos, restos de podas, plantas e flores secas terão um encaminhamento adequado, promovendo a valorização destes resíduos. A adesão ao novo serviço é gratuita e deve ser realizada através da submissão de formulário online disponível no site da Câmara Municipal de Albergaria a Velha. Este projeto é financiado pela Comunidade Intermunicipal da Região de Aveiro e pelo Fundo Ambiental no âmbito do programa Recolha Bio. No âmbito do projeto europeu Silver Rights, que está a ser implementado pelo município de Albergaria à Velha, as participantes da oficina criativa do programa Idade Maior estão a preparar cartazes e mantas com mensagens criadas por si, que irão marcar presença na caminhada intergeracional a realizar no dia 8 de outubro em Ilhavo. Através da criatividade e do trabalho coletivo, as participantes estão a transformar ideias em mensagens que pretendem dar visibilidade aos direitos das pessoas mais velhas e sensibilizar a comunidade para a sua importância. Entre os direitos que estão apresentados, encontram-se o direito à dignidade e à autonomia, à igualdade e não discriminação, à saúde e ao bem-estar, à proteção contra o abuso e a negligência, à participação, à inclusão e vida em comunidade e à privacidade e vida familiar. Mais do que uma atividade artística, esta iniciativa constitui um espaço de expressão, participação e cidadania, permitindo que as próprias pessoas mais velhas definam as mensagens que querem levar para o espaço público e partilhem com a comunidade aquilo que consideram fundamental para o envelhecimento com direitos, respeito e dignidade. O Silver Rights é uma iniciativa europeia que promove o direito das pessoas mais velhas, a participação cívica e a solidariedade entre gerações. Através do diálogo, da participação e de atividades comunitárias, o projeto procura dar voz às pessoas mais velhas, prevenir situações de abuso e negligência e contribuir para uma sociedade mais inclusiva, onde os direitos são reconhecidos e respeitados em todas as idades.
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5: Em Avanca, a Casa Museu Egas Muniz convida-o a mergulhar no universo de um dos maiores cientistas portugueses e Prémio Nobel da Medicina. Entre tetos em caixotão, mobiliário da época e uma coleção de arte de raro valor, cada sala revela a sensibilidade e o gosto do neurocientista pelas belas artes. Aqui, ciência e cultura cruzam-se num espaço de memória e inspiração. Visite, descubra e emocione-se.
1: O município de Aveiro vai implementar no ano letivo 2026-2027 o Primeiras Braçadas, Programa Municipal de Natação para a Educação Pré-Escolar, uma nova iniciativa dirigida a todas as crianças da Rede Pública de Educação Pré-Escolar do Conselho. Para a concretização do programa, a Câmara Municipal de Aveiro aprovou a celebração de um protocolo de colaboração com o Clube dos Galitos e o Sporting Clube de Aveiro. O projeto será apresentado brevemente em sessão pública, com a presença do município de Aveiro e dos dois clubes parceiros, onde serão divulgados os principais objetivos e modelos de implementação do programa.
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1: O município de Ilhavo terminou a Semana Europeia da Mobilidade com uma reflexão sobre a utilização da bicicleta e a necessidade de promover formas de deslocação mais sustentáveis sobre o mote Combina e Move-te. Na sessão dedicada à mobilidade ciclável, o município destacou as características do território, com distâncias curtas e uma orografia plana que favorecem a utilização da bicicleta. Apesar disso, entre 2011 e 2021, o número de residentes que utilizavam a bicicleta como principal meio de transporte diminuiu de 2.160 para 1.383. Ilhavo dispõe atualmente de cerca de 55 quilómetros de rede ciclável, estando prevista a expansão em mais 38,8 quilómetros. A estratégia passa por criar uma rede mais contínua e segura, incluindo melhores ligações a Aveiro, Vagos e aos principais equipamentos e zonas de atividade. A aposta inclui ainda a criação de zonas 30 e zonas de coexistência, melhores condições junto às escolas, espaços de estacionamento para bicicletas e articulação com os transportes públicos. Durante a Semana Europeia da Mobilidade, os roadshows da Busway permitiram também divulgar as opções de transporte coletivo junto da população. No Dia Europeu Sem Carros, o desafio Vamos Lá da andar ao pedal, incentivou as comunidades escolares a deslocarem-se de bicicleta. Na escola secundária da Gafanha da Nazaré, foram registadas 209 deslocações de bicicleta e na escola secundária Dr. João Carlos Celestino Gomes, em Ilhavo, 148. A Semana Europeia da Mobilidade terminou, mas o município pretende dar continuidade às ações de sensibilização e à implementação de medidas que contribuam para uma mudança efetiva nos hábitos de mobilidade no concelho.
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1: Vamos agora à previsão do estado do tempo para amanhã, quarta-feira, 30 de setembro. Céu geralmente muito nublado, diminuindo gradualmente de nubosidade a partir do início da tarde. Períodos de chuva, por vezes forte, até o início da manhã, passando gradualmente a regime de aguaceiros, fracos e pouco frequentes no Minho e Douro Litoral até ao final da tarde. Possibilidade de ocorrência de trovoada até ao início da manhã. Vento fraco a moderado do quadrante sul, por vezes forte nas terras altas até ao início da manhã, rodando para oeste-noroeste a partir da tarde. Descida da temperatura. Amanhã esta Estarraja terá uma máxima de 22 graus e uma mínima de 16.

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